Pois é, meu irmão João Bosco. Aqui você disse tudo, tudo, tudo, junto com João Donato e Aldir Blanc, que eu queria dizer a meu pai.